ensinou-lhes como defender a família e a tradição, balançando a bandeira do bem, o pecado punir sem perdão, mas nos seus pequenos erros preferir a casa alheia, ressalvando a discreção, e tudo isto em